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1: 5 horas. 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
1: 6 horas. 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

0: 7 horas. 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
4: Bom dia. 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
1: O programa cultural Fado no Coreto regressa a Tavira dia 14. Vamos ter uma grande noite de fado com Gonçalo Rosa, António Correia, Pedro Viola e Teresa Viola. A União de Freguesias de Tavira convida a todos os residentes e visitantes a celebrar a cultura, a música e as tradições que fazem da freguesia um lugar único. Concertos ao ar livre, a sessões de fado, de bailes populares a momentos de convívio, o Celebrar Tavira leva a animação a diferentes locais da freguesia de 6 de julho a 31 de agosto às 22 horas. Aqui vos deixo a programação para os próximos dias. Dia 20, Fado com História na Igreja de Santo António. Dia 25, The Pickles, da Beatles Tributo, na Praça da República. Dia 27, Domingos Caetano, na Praceta Diogo Mendonça, Corte Real. De 18 a 25 de julho, as paróquias de Tavira promovem a Semana de São Tiago com o apoio da União de Freguesias de Tavira, com um conjunto de celebrações religiosas, momentos musicais e iniciativas de convívio em honra do padroeiro. Dia 18, abertura da Semana de São Tiago na Igreja de São Tiago, com a Eucaristia às 18 horas. Às 21h30, a atuação do coro Sebastião Leiria, da Academia de Música de Tavira. Dia 19, às 11h30, Eucaristia com os sinos de São Tiago. Dia 22, às 21 horas, realiza-se a Caminhada de São Tiago. Dia 24, às 10h30, realiza-se a Eucaristia com os avós na Igreja do Carmo. Haverá também um sarau com o Fado com História. Dia 25, dia de São Tiago, às 16h30, na Igreja de São Tiago, o Grupo Coral de Tavira convida o Grupo Coral Nascente de Óbitos. Dia 22, às 18h, realiza-se a Eucaristia em honra de São Tiago, às 22h, na Praça da República. Realiza-se o concerto com The Pickles, The Beatles Tributo. Continuando em Tavira, encontram-se abertas as inscrições até ao dia 29 de julho para a 35ª Corrida Mar Azul, que terá lugar no dia 2 de agosto. Mais informações na Divisão de Desporto, telefone 281-320-577 ou através do e-mail desporto@cm-tavira.pt. Sob o lema em Tavira, o desporto é com todos e para todos, a autarquia promove de 4 de julho a 30 de agosto, aos fins de semana, a segunda edição do programa Energiza-te na Ilha. Durante este período, várias modalidades e atividades desportivas, federadas e não federadas, como futebol, handball e voleibol de praia, futevôlei, netball, beach ténis, karaté, assim como atividades dinamizadas pelos ginásios locais, Itio Gym, Espaço de Elite, La Famiglia Wellness Club, dança, a célebre corrida Mar Azul e a prova de natação de mar prometem animar a ilha e os amantes do desporto. Todas estas iniciativas organizadas pela Câmara Municipal contam com a parceria de vários clubes e associações locais. O Mercado Municipal de Tavira acolhe até ao dia 15 de setembro a exposição Olhares dos Mercados, Identidade, Frescura e Diversidade, promovida pela Sociedade Instaladora de Mercados Abastecedores, com o apoio do município de Tavira. A mostra contempla um conjunto de fotografias dos mercados do país, incluindo o de Tavira. Na Igreja de São José está patente a exposição Tavira Caritativa, Hospital do Espírito Santo de Tavira. Podem visitar a exposição de segunda a sexta-feira, das 10 às 13 e das 14 às 17. Na Igreja e Casa Museu da Misericórdia está patente a exposição Pão, Azeite e Vinho, Rituais de Fé, para visitar de segunda a sábado, das 10 às 12h30 e das 14 às 17h30. No Museu Municipal de Tavira, Núcleo Islâmico, está patente a exposição permanente Tavira Islâmica. Podem visitar as exposições de terça-feira a sábado, exceto aos feriados, das 9h30 às 13 e das 14 às 16h30.
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1: 8 horas. 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
2: Bom dia a todos. 8 horas de terça-feira. Estas são as notícias na Horizonte Algarve. Agora, o ciclismo, com o jornalista Teixeira Correia a falar-nos sobre a apresentação da 87ª Volta a Portugal em Bicicleta, cerimónia que decorreu ontem.
3: A 87ª edição da Volta a Portugal em Bicicleta, a primeira no pós-pódio e a primeira da Federação Portuguesa de Ciclismo, com a ambição de 2027 no cenário da primeira edição da Portuguesa, foi apresentada. Começa em Lisboa, que recebe o 21º início de volta e termina no Porto, décimo final de corrida. 1.388 quilómetros com 10 etapas, entre as quais um contrarrelógio e um prólogo. A grande novidade é o facto do contrarrelógio não fecha a volta a Portugal nesta edição, mas será antes do dia de descanso. Há duas localidades que são novidades: Figueiró dos Vinhos e Melgaço. Há também a curiosidade da Senhora da Graça, que se fala em duas ascensões ao alto desta grande subida. E Ezequiel Mosquera, o diretor da organização, fala de um caminho de terra com 5 km de paralelo. Não se percebeu muito bem por onde sobe e por onde se vai descer.
4: Este está caminho de terra que o presidente, o senhor presidente da Câmara, certeza que toleou para poder preparar este caminho de terra que vai fazer entrada à dupla plaçagem, depois logo de subir Carvalhais e de ser por esta subida e voltar a subir por esta subida quase santa que acaba aquí neste santuario e ir a ser mil, decía Cándido, claro, esta cosa complicada, vamos tal, hay que ir a ser mil, tenemos que ir a ser mil porque hay 5 kilómetros de paralelo en una subida que eso no existe en el mundo, ese paralelo que tanto había en Portugal, que casi no hay y que es un patrimonio ciclista brutal y que una vez se conoce en el mundo son cosas que solo existen en Portugal.
3: Relativamente àquilo que são os grandes candidatos e as grandes decisões, a torre na quarta etapa no dia 9 de agosto, depois o contrarrelógio de 17 km na Dia Águeda, também a fazer a sua diferença será certamente o final na Termas do Gerês, mas a Senhora da Graça, que este ano se fala em duas subidas, vamos ver se marca tantas diferenças como isso, e aí quem estiver de amarelo será o vencedor da Volta a Portugal. Artem Nis, um corredor que aposta na terceira vitória consecutiva, fala de uma volta difícil.
5: Etapa da Tour e também o Senhor de Graça, porque esta vai ser quase a última etapa, todo já vai ter cansado e com este calor, mas percurso muito, muito bom e acho que é mais interessante porque é crono na última e vai ser muito duro, como sempre.
3: Quanto ao presidente da Federação, Cândido Barbosa, fala de uma volta mais moderna, mais equilibrada e uma volta de verdade, como se antes ela não existisse.
6: Uma volta mais moderna, mas e uma volta mais internacional. Mas uma volta mais próxima de todos os portugueses. Uma volta que vai percorrer 15 dos nossos 18 distritos. Esta é a verdadeira Volta a Portugal que nós idealizamos. Percurso equilibrado, um percurso que dite justiça, verdade desportiva, porque temos montanha, temos terreno para sprinters, temos terreno para contrarrelogistas e temos uma volta completa, equilibrada, para um ciclista ganhar.
3: Relativamente ao regresso do Algarve e o Alentejo à Volta a Portugal, é uma cópia fiel daquilo que foi a edição da Pódium de 2018. Começa no litoral alentejano, Nesta vez não é Alcácer do Sal, mas em Sines. Vai terminar em Albufeira, como terminou nesse ano. E no dia seguinte começa na cidade de Beja. Portanto, novidade em termos do regresso do Alentejo e o Algarve em força. Ficou tudo como dantes, quartel-general em Abrantes. Relativamente à etapa que começa em Sines e termina em Albufeira, a que acaba por ligar o Alentejo Litoral ao Algarve, pelo desenho que foi mostrado na apresentação, a partir de Lagos, toda a etapa e até Albufeira será feita pela 125. Portanto, prepare-se, seus condutores, 7 de agosto a 125, como dizem os espanhóis, vai estar a abarrotar. Quanto à apresentação das equipas, somente a principal bolacha do pacote. Apresentou-se com grande ênfase o AE Team Emirates com Rui Oliveira no comando. De resto, não se falou de mais equipa nenhuma, nem das portuguesas. Resta saber, e ficou-se com essa dúvida, se a equipa do Team Tavira, Crédito Agrícola, e de Avilu, de Loltano, Lolei Conselho, vão participar nesta volta a Portugal, que vai para a estrada no dia 5 e termina a 16 de agosto.
2: Foi esta a apresentação da edição de 2026 da Volta a Portugal em Bicicleta. Entretanto, através de um comunicado, a organização da prova já deu mais informações, quer sobre o percurso, quer sobre as equipas participantes, confirmando as 10 formações continentais portuguesas. Saiba tudo em www.algarvenoticias.com. Em Tavira, a Biblioteca Municipal Álvaro de Campos promove, entre 7 de julho e 27 de agosto, mais uma edição do Letras ao Sol, uma iniciativa dedicada à promoção do livro, da leitura e da criatividade, destinada a crianças e jovens entre os 4 e os 13 anos. Este programa integra 16 sessões que conjugam literatura, expressão artística, teatro, oficinas criativas, encontros com autores e atividades lúdico-pedagógicas, proporcionando experiências educativas e culturais diversificadas durante o período de férias escolares. Mais informação através

0: como Património Cultural e Material da Humanidade pela Unesco. Neste sentido, e consciente da importância que o fado ocupa no panorama cultural, a autarquia preparou um programa dedicado a esta arte com vozes e músicos da região. Consulte toda a programação em www.cm-tavira.pt. Por agora é tudo. Eu estou de volta com mais notícias quando forem 13 horas.
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0: sentido das palavras, um olhar mais positivo sobre a vida. Termos tempo para nós próprios deixa-nos mais felizes, melhora as relações interpessoais e, consequentemente, a nossa saúde e bem-estar. Quando foi a última vez que teve um tempo realmente para si? Com a vida agitada que levamos hoje em dia e com todas as responsabilidades que temos, é fácil deixar para trás a pessoa que mais pode precisar de atenção, nós próprios. Cuidar de nós não é um ato de egoísmo. O facto de termos mais tempo para nós e sentirmos bem connosco fará com que consigamos ter mais tempo e dar mais atenção aos outros. Pense nisto e seja feliz.
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5: São 8h31. Bom dia.

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1: 9 horas. 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
5: Às 9, a linha do horizonte continua e nós seguimos juntos nesta viagem, trazendo muito mais para o teu dia até às 10. Yeah.

0: linha do Horizonte continua aqui na tua rádio. Vamos continuar a nossa viagem até às 10, com muito mais para descobrir.
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1: 10 horas. 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
2: O programa Cultural Fado no Coreto regressa à Tavira dia 14. Vamos ter uma grande noite de fado com Gonçalo Rosa, António Correia, Pedro Viola e Teresa Viola. A União de Freguesias de Tavira convida a todos os residentes e visitantes a celebrar a cultura, a música e as tradições que fazem da freguesia um lugar único. Concertos ao ar livre, sessões de fado, de bailes populares a momentos de convívio, o Celebrar Tavira leva a animação a diferentes locais da freguesia de 6 de julho a 31 de agosto, às 22 horas. Aqui vos deixo a programação para os próximos dias. Dia 20, fado com história na Igreja de Santo António. Dia 25, The Pickles, da Beatles Tributo, na Praça da República. Dia 27, Domingos Caetano, na Praceta Diogo Mendonça, Corte Real. De 18 a 25 de julho, as paróquias de Tavira promovem a Semana de São Tiago com o apoio da União de Freguesias de Tavira, com um conjunto de celebrações religiosas, momentos musicais e iniciativas de convívio em honra do padroeiro. Dia 18, abertura da Semana de São Tiago na Igreja de São Tiago, com a Eucaristia às 18 horas. Às 21h30, a atuação do coro Sebastião Leiria, da Academia de Música de Tavira. Dia 19, às 11h30, Eucaristia com os sinos de São Tiago. Dia 22, às 21h, realiza-se a Caminhada de São Tiago. Dia 24, às 10h30, realiza-se a Eucaristia com os avós na Igreja do Carmo. Haverá também um sarau com o fado com história. Dia 25, dia de São Tiago, às 16h30, na Igreja de São Tiago, o Grupo Coral de Tavira convida o Grupo Coral Nascente de Óbitos. Dia 22, às 18h, realiza-se a Eucaristia Honra de São Tiago, às 22h, na Praça da República. Realiza-se o concerto com The Pickles, The Beatles Tributo. Continuando em Tavira, encontram-se abertas as inscrições até ao dia 29 de julho para a 35ª Corrida Mar Azul, que terá lugar no dia 2 de agosto. Mais informações na Divisão de Desporto, telefone 281-320-577 ou através do e-mail desporto@cm-tavira.pt. Sob o lema em Tavira, o desporto é com todos e para todos, a autarquia promove de 4 de julho a 30 de agosto, aos fins de semana, a segunda edição do programa Energiza-te na Ilha. Durante este período, várias modalidades e atividades desportivas, federadas e não federadas, como futebol, handball e voleibol de praia, futevôlei, netball, beach ténis, karaté, assim como atividades dinamizadas pelos ginásios locais, Itio Gym, Espaço de Elite, La Famiglia Wellness Club, dança, a célebre corrida Mar Azul e a prova de natação de mar prometem animar a ilha e os amantes do desporto. Todas estas iniciativas organizadas pela Câmara Municipal contam com a parceria de vários clubes e associações locais. O Mercado Municipal de Tavira acolhe até ao dia 15 de setembro a exposição Olhares dos Mercados, Identidade, Frescura e Diversidade, promovida pela Sociedade Instaladora de Mercados Abastecedores, com o apoio do município de Tavira. A mostra contempla um conjunto de fotografias dos mercados do país, incluindo o de Tavira. Na Igreja de São José, está patente a exposição Tavira Caritativa, Hospital do Espírito Santo de Tavira. Podem visitar a exposição de segunda a sexta-feira, das 10 às 13 e das 14 às 17. Na Igreja Casa Museu da Misericórdia está patente a exposição Pão, Azeite e Vinho, Rituais de Fé, para visitar de segunda a sábado, das 10 às 12h30 e das 14 às 17h30. No Museu Municipal de Tavira Núcleo Islâmico está patente a exposição permanente Tavira Islâmica. Podem visitar as exposições de terça-feira a sábado, exceto aos feriados, das 9h30 às 13 e das 14 às 16h30.
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2: O programa Cultural Fado no Coreto regressa à Tavira dia 14. Vamos ter uma grande noite de fado com Gonçalo Rosa, António Correia, Pedro Viola e Teresa Viola. A União de Freguesias de Tavira convida a todos os residentes e visitantes a celebrar a cultura, a música e as tradições que fazem da freguesia um lugar único. Concertos ao ar livre, a sessões de fado, de bailes populares a momentos de convívio, o Celebrar Tavira leva a animação a diferentes locais da freguesia de 6 de julho a 31 de agosto, às 22 horas. Aqui vos deixo a programação para os próximos dias. Dia 20, Fado com História na Igreja de Santo António. Dia 25, The Pickles, da Beatles Tributo, na Praça da República. Dia 27, Domingos Caetano, na Praceta Diogo Mendonça, Corte Real. De 18 a 25 de julho, as paróquias de Tavira promovem a Semana de São Tiago com o apoio da União de Freguesias de Tavira, com um conjunto de celebrações religiosas, momentos musicais e iniciativas de convívio em honra do padroeiro. Dia 18, abertura da Semana de São Tiago na Igreja de São Tiago, com a Eucaristia às 18 horas. Às 21h30, a atuação do coro Sebastião Leiria, da Academia de Música de Tavira. Dia 19, às 11h30, Eucaristia com os sinos de São Tiago. Dia 22, às 21h, realiza-se a Caminhada de São Tiago. Dia 24, às 10h30, realiza-se a Eucaristia com os avós na Igreja do Carmo. Haverá também um sarau com o Fado com História. Dia 25, dia de São Tiago, às 16h30, na Igreja de São Tiago, o Grupo Coral de Tavira convida o Grupo Coral Nascente de Óbitos. Dia 22, às 18h, realiza-se a Eucaristia em Honra de São Tiago, às 22 horas na Praça da República. Realiza-se o concerto com The Pickles, The Beatles Tributo. Continuando em Tavira, encontram-se abertas as inscrições até ao dia 29 de julho para a 35ª Corrida Mar Azul, que terá lugar no dia 2 de agosto. Mais informações na Divisão de Desporto, telefone 281-320-577 ou através do e-mail desporto@cm-tavira.pt. Sob o lema em Tavira, o desporto é com todos e para todos, a autarquia promove de 4 de julho a 30 de agosto, aos fins de semana, a segunda edição do programa Energiza-te na Ilha. Durante este período, várias modalidades e atividades desportivas, federadas e não federadas, como futebol, handball e voleibol de praia, futevôlei, netball, beach ténis, karaté, assim como atividades dinamizadas pelos ginásios locais, Itio Gym, Espaço de Elite, La Famiglia Wellness Club, dança, a célebre corrida Mar Azul e a prova de natação de mar prometem animar a ilha e os amantes do desporto. Todas estas iniciativas organizadas pela Câmara Municipal contam com a parceria de vários clubes e associações locais. O Mercado Municipal de Tavira acolhe até ao dia 15 de setembro a exposição Olhares dos Mercados, Identidade, Frescura e Diversidade, promovida pela Sociedade Instaladora de Mercados Abastecedores, com o apoio do município de Tavira. A mostra contempla um conjunto de fotografias dos mercados do país, incluindo o de Tavira. Na Igreja de São José está patente a exposição Tavira Caritativa, Hospital do Espírito Santo de Tavira. Podem visitar a exposição de segunda a sexta-feira, das 10 às 13 e das 14 às 17. Na Igreja Casa Museu da Misericórdia está patente a exposição Pão, Azeite e Vinho, Rituais de Fé, para visitar de segunda a sábado, das 10 às 12h30 e das 14 às 17h30. No Museu Municipal de Tavira, Núcleo Islâmico, está patente a exposição permanente Tavira Islâmica. Podem visitar as exposições de terça-feira a sábado, exceto aos feriados, das 9h30 às 13 e das 14 às 16h30.
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0: sentido das palavras, um olhar mais positivo sobre a vida. Termos tempo para nós próprios deixa-nos mais felizes, melhora as relações interpessoais e, consequentemente, a nossa saúde e bem-estar. Quando foi a última vez que teve um tempo realmente para si? Com a vida agitada que levamos hoje em dia e com todas as responsabilidades que temos, é fácil deixar para trás a pessoa que mais pode precisar de atenção, nós próprios. Cuidar de nós não é um ato de egoísmo. O facto de termos mais tempo para nós e sentirmos bem connosco fará com que consigamos ter mais tempo e dar mais atenção aos outros. Pense nisto e seja feliz.
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1: Olá a todos, bem-vindos às notícias na Horizonte Algarve, 13 horas, terça-feira, 14 de julho. A Administração Tributária recuperou dívidas ao Estado de 1.550,2 milhões de euros em 2025, através de processos de execução fiscal instaurados a contribuintes, mais 10% do que em 2024, segundo o último relatório de combate à fraude. Os dados constam do mais recente relatório do Governo sobre o combate à fraude e evasão fiscais e aduaneiras de 2025, entregue no Parlamento pelo Gabinete da Secretária de Estado dos Assuntos Fiscais e publicado no site da Comissão de Orçamento de Finanças. O montante diz respeito a toda a dívida recuperada, que abrange 1.412,4 milhões de euros de dívidas de tributos e 137,8 milhões de euros de juros de mora. A receita obtida pelo Estado, através da cobrança coerciva, tem origem em processos de execução que são instaurados pela autoridade tributária e aduaneira quando os contribuintes deixam de pagar determinados impostos. Os processos são abertos com o objetivo do Estado reaver impostos em falta a partir do momento em que os valores passam a ser contabilizados como dívidas fiscais. No último fim de semana de julho, cumpre-se a tradição numa especial edição. A Feira da Serra vem à vila e vai às compras no comércio local, mantendo toda a autenticidade. O evento foi ontem apresentado na renovada Praça 1914, em São Brás de Alportel. Trata-se de uma Feira da Serra que deixa o formato dos anos anteriores, aposta numa versão mais ligeira, que se espalha por várias artérias do centro da localidade, mas que pretende manter a sua essência. Marlene Guerreiro, presidente do município de São Brás de Alportel, justificou a mudança.
2: Ora, então é uma versão adaptada, uma versão responsável, consciente, corajosa e audaz, digamos assim. Efetivamente, nós temos um orçamento que é muito mais reduzido do que gostaríamos. Melhor do que orçamento, dizer rendimentos, não é? Portanto, nós somos um município que tem um enorme desafio, tem recursos próprios diminutos, recebe do Estado muito menos do que aquilo que devia receber. As finanças locais são muito injustas para municípios como o nosso, municípios que têm um crescimento demográfico grande e, por isso, não têm as compensações do decrescimento e do isolamento dos municípios de interior profundo, mas, por outro lado, também não têm a capacidade de gerar recursos próprios, porque não estão no litoral, não têm massa de hotelaria ou grandes recursos próprios de imobiliária. E, então, por isso, quando nós somos confrontados com uma despesa grande, adicional, a mexer aqui com aquilo que estava previsto em orçamento, somos confrontados com um desafio como este. E também dizer que estamos num ano em que temos grandes obras a decorrer e que não podemos pô-las em causa. Um ano de grandes concretizações dos programas comunitários, do PRR, mas também do programa 2030, e por isso não podíamos pôr esses projetos e obras todas em suspenso para fazer face a uma necessidade. O que aconteceu foi que, com a tempestade Christine do final de janeiro, uma via que é justamente a via de acesso à serra, não é, ficou severamente danificada e precisa de uma reparação profunda na sua plataforma e nos seus taludes. Nós, de imediato, colocámos no terreno uma empresa de especialidade, fizemos o projeto, está pronto a lançar concurso, mas estamos a falar de quase 1 milhão de euros arredondadamente, para não falar de outras intervenções nessa estrada e noutras que precisam, mas não serão tantos euros. Mas essa é, sobretudo, aquela que nos preocupa, porque é um valor muito alto. Ora, nós fomos confrontados, então, três meses depois, não é, quando o orçamento nos foi entregue, fomos confrontados com esta situação. O que é que fazemos? Onde é que nós podemos cortar despesa para podermos realmente realizar esta obra? Pois, infelizmente, tivemos que olhar para a Feira da Serra e pensar que faria sentido mantê-la, mas com um formato diferente. Porque, para mim, e felizmente para os meus colegas de executivo e para a comissão organizadora, deixar de fazer a Feira da Serra era algo que os sobrasenses não mereciam, que a nossa economia local não merecia. Nós sabemos que a Feira da Serra é um motor muito importante para o ano inteiro, sabemos que é uma montra daquilo que nós temos de melhor e também temos um lugar no calendário que não queremos perder. este lugar é nosso há 30 anos, o último fim de semana de julho. Vamos deixar de ter, os sambarzenses merecem isso? Não merecem. E então lançámos mão de muita criatividade, nós também temos a reabilitação urbana aqui com uma concretização muito grande e este ano vamos terminar uma etapa muito importante, chegámos aqui ao centro urbano e vamos terminar esta obra que está em curso e de facto nós temos uma vila renovada, reabilitada, ordenada, acessível para todos, temos aqui todo este coração cuidado, porque não trazer a Feira da Serra aqui à vila que está mais cuidada, mais acessível para todos. É uma experiência.
1: Marlene Guerreiro assume o desafio, mas mudanças à parte, a essência da feira é para manter, até porque a ideia passa por regressar ao formato anterior já no próximo ano. Para já, neste ano de edição especial, a entrada é livre.
2: É um desafio grande e também dizer algo que há pouco não dizia. Na verdade, se nós queremos ter sucesso, e às vezes brinco um bocadinho com isso, se nós quiséssemos, de uma forma fácil, ter uma Feira da Serra muito preenchida e um sucesso que normalmente é medido pelo nível da multidão, não é? Bastava colocar toda a gente num sítio mais pequeno. Nós não quisemos isso. Nós não quisemos deixar de apoiar todo o comércio e por isso não fazemos só na Avenida da Liberdade, por exemplo, e estendemos também às duas ruas que são paralelas e que são transversais à Avenida, que é a Rua do Mercado e a Rua António Rosa Brito. Portanto, esse é um risco grande, porque de facto nós queremos muito apoiar todo o comércio e por isso, como diz, é mais exigente, tem mais espaço, tem mais palcos, é muito ambicioso. Nós, para já e até ver, não temos razão para não defender a manutenção da Feira da Serra no recinto que tanto estimamos e que tem sido preparado com toda uma estrutura. Há toda uma estrutura que foi preparada para que hoje lá se faça a feira. Mas nós queremos manter a sua essência. E o que é realmente a essência da feira? São os produtos e os produtores da Serra, é a animação infantil, é a família, é uma feira para as famílias. E por isso a acessibilidade para nós é muito importante. As pessoas todas, desde os netos aos avós, poderem circular na feira, para nós é muito importante terem motivos e atividades para uma programação de 3 dias fantásticos, diferentes, e este ano ainda mais acessível, porque de facto também não temos aquela dificuldade de uma bilheteira que em tempos difíceis para as carteiras das famílias às vezes podia fazer pensar em que dia é que se ia à feira. Este ano podemos ir todos os dias porque a feira está disponível e de forma acessível para todos.
1: Voltamos a falar da estrada 1202, atingida pela tempestade Christine. A obra necessária à sua requalificação custa perto de 1 milhão de euros. Realizar a Feira da Serra com um orçamento de apenas 120 mil euros é, portanto, uma decisão responsável. No entanto, Marlene Guerreiro acusa o governo de inação.
2: Nós vamos avançar com a obra e vamos avançar rapidamente com o concurso. Efetivamente, a ser necessário, teremos que recorrer a um empréstimo bancário, que não gostava de ter que fazer, porque eu acho que o Governo devia apoiar, porque é um dos pilares do PTRR, é a recuperação, e estamos aqui perante uma situação de recuperação após tempestade. Portanto, eu ainda estou em querer, e estamos a fazer o apelo e a reiterar este apelo por uma questão de justiça. Eu espero que recebamos pelo menos parte desse investimento, mas de facto ainda não tenho essa garantia e por isso prefiro jogar pelo seguro e, se necessário, depois teremos também que recorrer ao crédito, que é algo que eu acho que não é justo ter que fazer para uma situação como esta, digo sinceramente. Estamos a terminar as peças para o concurso, será a muito a breve trecho. A concluída não sei, porque há todo um período de concretização, mas pelo menos o concurso lançado em breve, isso sim.
1: Também a Nacional 2 mereceu umas palavras da autarca sambarzense.
2: Esse é outro desafio, é que nós infelizmente também temos ainda a Nacional 2 interrompida, portanto ainda foi maior a dificuldade. A estrada Nacional número 2 está interrompida desde dia 2 de junho de 2025, já levámos um verão com ela interrompida e estamos já aqui com quase metade do verão também sem a Nacional número 2 e vamos ficar assim até ao final do ano e espero mesmo que a obra comece nos próximos dias, porque ela já está consignada. Eu espero que ela comece a todo o tempo e fique angustiada com o passar dos dias, porque está consignada desde 30 de junho e serão sempre mais 6 longos meses. A nossa estrada 1202 ainda foi, ainda é, vítima do corte da outra, da Nacional 2, que são paralelas, no fundo, não é? Porque a nossa via acaba sendo uma alternativa. Portanto, se ela já estava, não é, com dificuldades, apanha com a degradação de um uso mais frequente e com muito mais circulação do que esperávamos. E depois com a tempestade, pronto, pois foi tudo realmente aqui a somar-se e a trazer-nos dificuldade. E também é preciso compatibilizar a execução das duas obras, porque infelizmente o Governo também não encontrou alternativa para a Nacional 2,

0: As pessoas não podem ficar, de facto, isoladas e é uma questão de segurança, é uma questão de justiça, é uma questão de qualidade de vida e de dignidade.
1: Voltando à Feira da Serra de São Brás de Alportel, a edição de 2026 acontece nos dias 24, 25 e 26 de julho e promete continuar a ser um dos eventos mais emblemáticos do concelho. Saiba tudo em www.feiraserra.cm-sbras.pt. No âmbito do programa Passeios na História de Tavira, realiza-se no dia 18 de julho, pelas 10h30 da manhã, sob orientação de Marcos Sousa Santos, historiador do Museu Municipal, uma visita orientada centrada na análise da história e do património arquitetónico e artístico da Igreja da Ordem Terceira do Carmo. Edificada em meados do século XVIII, na margem oriental do Rio Gilão, a Igreja da Ordem Terceira do Carmo é uma das mais monumentais de Tavira. Os interessados em participar, no número máximo de 30 pessoas, deverão preencher até dia 16 de julho o formulário de inscrição. Mais informação em www.cm-tavira.pt. Termina aqui este bloco informativo. A todos resta-me desejar continuação de boa terça-feira com a Horizonte Algarve.
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0: sentido das palavras, um olhar mais positivo sobre a vida. Termos tempo para nós próprios deixa-nos mais felizes, melhora as relações interpessoais e, consequentemente, a nossa saúde e bem-estar. Quando foi a última vez que teve um tempo realmente para si? Com a vida agitada que levamos hoje em dia e com todas as responsabilidades que temos, é fácil deixar para trás a pessoa que mais pode precisar de atenção, nós próprios. Cuidar de nós não é um ato de egoísmo. O facto de termos mais tempo para nós e sentirmos bem connosco fará com que consigamos ter mais tempo e dar mais atenção aos outros. Pense nisto e seja feliz.
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2: O programa Cultural Fado no Coreto regressa à Tavira dia 14. Vamos ter uma grande noite de fado com Gonçalo Rosa, António Correia, Pedro Viola e Teresa Viola. A União de Freguesias de Tavira convida a todos os residentes e visitantes a celebrar a cultura, a música e as tradições que fazem da freguesia um lugar único. Concertos ao ar livre, a sessões de fado, de bailes populares a momentos de convívio, o Celebrar Tavira leva a animação a diferentes locais da freguesia de 6 de julho a 31 de agosto, às 22 horas. Aqui vos deixo a programação para os próximos dias. Dia 20, fado com história na Igreja de Santo António. Dia 25, The Pickles, The Beatles Tributo, na Praça da República. Dia 27, Domingos Caetano, na Praceta Diogo Mendonça, Corte Real. De 18 a 25 de julho, as paróquias de Tavira promovem a Semana de São Tiago com o apoio da União de Freguesias de Tavira, com um conjunto de celebrações religiosas, momentos musicais e iniciativas de convívio em honra do padroeiro. Dia 18, abertura da Semana de São Tiago na Igreja de São Tiago, com a Eucaristia às 18 horas. Às 21h30, a atuação do coro Sebastião Leiria, da Academia de Música de Tavira. Dia 19, às 11h30, Eucaristia com os sinos de São Tiago. Dia 22, às 21 horas, realiza-se a Caminhada de São Tiago. Dia 24, às 10h30, realiza-se a Eucaristia com os avós na Igreja do Carmo. Haverá também um sarau com o fado com história. Dia 25, dia de São Tiago, às 16h30, na Igreja de São Tiago, o Grupo Coral de Tavira convida o Grupo Coral Nascente de Óbitos. Dia 22, às 18 horas, realiza-se a Eucaristia em Honra de São Tiago, às 22 horas, na Praça da República. Realiza-se o concerto com The Pickles, The Beatles Tributo. Continuando em Tavira, encontram-se abertas as inscrições até ao dia 29 de julho para a 35ª Corrida Mar Azul, que terá lugar no dia 2 de agosto. Mais informações na Divisão de Desporto, telefone 281-320-577 ou através do e-mail desporto@cm-tavira.pt. Sob o lema em Tavira, o desporto é com todos e para todos, a autarquia promove de 4 de julho a 30 de agosto, aos fins de semana, a segunda edição do programa Energiza-te na Ilha. Durante este período, várias modalidades e atividades desportivas, federadas e não federadas, como futebol, handball e voleibol de praia, futevôlei, netball, beach ténis, karaté, assim como atividades dinamizadas pelos ginásios locais, Itio Gym, Espaço de Elite, La Famiglia Wellness Club, dança, a célebre corrida Mar Azul e a prova de natação de mar prometem animar a ilha e os amantes do desporto. Todas estas iniciativas organizadas pela Câmara Municipal contam com a parceria de vários clubes e associações locais. O Mercado Municipal de Tavira acolhe até ao dia 15 de setembro a exposição Olhares dos Mercados, Identidade, Frescura e Diversidade, promovida pela Sociedade Instaladora de Mercados Abastecedores, com o apoio do município de Tavira. A mostra contempla um conjunto de fotografias dos mercados do país, incluindo o de Tavira. Na Igreja de São José, está patente a exposição Tavira Caritativa, Hospital do Espírito Santo de Tavira. Podem visitar a exposição de segunda a sexta-feira, das 10 às 13 e das 14 às 17. Na Igreja e Casa Museu da Misericórdia está patente a exposição Pão, Azeite e Vinho, Rituais de Fé, para visitar de segunda a sábado, das 10 às 12h30 e das 14 às 17h30. No Museu Municipal de Tavira Núcleo Islâmico está patente a exposição permanente Tavira Islâmica. Podem visitar as exposições de terça-feira a sábado, exceto aos feriados, das 9h30 às 13 e das 14 às 16h30.
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0: vou-lhe dar um beijo e vou prometer que vou casar com a sua filha. Como um bom português, não recuse ao Dona Inês. Um beijinho também para si.
1: Ó Dona Inês, veja lá, ele é um rapaz. 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
2: O programa Cultural Fado no Coreto regressa à Tavira dia 14. Vamos ter uma grande noite de fado com Gonçalo Rosa, António Correia, Pedro Viola e Teresa Viola. A União de Freguesias de Tavira convida a todos os residentes e visitantes a celebrar a cultura, a música e as tradições que fazem da freguesia um lugar único. Concertos ao ar livre, sessões de fado, de bailes populares a momentos de convívio, o Celebrar Tavira leva a animação a diferentes locais da freguesia de 6 de julho a 31 de agosto, às 22 horas. Aqui vos deixo a programação para os próximos dias. Dia 20, fado com história na Igreja de Santo António. Dia 25, da Pickles, da Beatles Tributo, na Praça da República. Dia 27, Domingos Caetano, na Praceta Diogo Mendonça, Corte Real. De 18 a 25 de julho, as paróquias de Tavira promovem a Semana de São Tiago com o apoio da União de Freguesias de Tavira, com um conjunto de celebrações religiosas, momentos musicais e iniciativas de convívio em honra do padroeiro. Dia 18, abertura da Semana de São Tiago na Igreja de São Tiago, com a Eucaristia às 18 horas. Às 21h30, a atuação do coro Sebastião Leiria, da Academia de Música de Tavira. Dia 19, às 11h30, Eucaristia com os sinos de São Tiago. Dia 22, às 21 horas, realiza-se a Caminhada de São Tiago. Dia 24, às 10h30, realiza-se a Eucaristia com os avós na Igreja do Carmo. Haverá também um sarau com o fado com história. Dia 25, dia de São Tiago, às 16h30, na Igreja de São Tiago, o Grupo Coral de Tavira convida o Grupo Coral Nascente de Óbitos. Dia 22, às 18 horas, realiza-se a Eucaristia em Honra de São Tiago, às 22 horas, na Praça da República. Realiza-se o concerto com The Pickles, The Beatles Tributo. Continuando em Tavira, encontram-se abertas as inscrições até ao dia 29 de julho para a 35ª Corrida Mar Azul, que terá lugar no dia 2 de agosto. Mais informações na Divisão de Desporto, telefone 281-320-577 ou através do e-mail desporto@cm-tavira.pt. Sob o lema em Tavira, o desporto é com todos e para todos, a autarquia promove de 4 de julho a 30 de agosto, aos fins de semana, a segunda edição do programa Energiza-te na Ilha. Durante este período, várias modalidades e atividades desportivas, federadas e não federadas, como futebol, handball e voleibol de praia, futevôlei, netball, beach ténis, karaté, assim como atividades dinamizadas pelos ginásios locais, Itio Gym, Espaço de Elite, La Famiglia Wellness Club, dança, a célebre corrida Mar Azul e a prova de natação de mar prometem animar a ilha e os amantes do desporto. Todas estas iniciativas organizadas pela Câmara Municipal contam com a parceria de vários clubes e associações locais. O Mercado Municipal de Tavira acolhe até ao dia 15 de setembro a exposição Olhares dos Mercados, Identidade, Frescura e Diversidade, promovida pela Sociedade Instaladora de Mercados Abastecedores, com o apoio do município de Tavira. A mostra contempla um conjunto de fotografias dos mercados do país, incluindo o de Tavira. Na Igreja de São José, está patente a exposição Tavira Caritativa, Hospital do Espírito Santo de Tavira. Podem visitar a exposição de segunda a sexta-feira, das 10 às 13 e das 14 às 17. Na Igreja e Casa Museu da Misericórdia está patente a exposição Pão, Azeite e Vinho, Rituais de Fé, para visitar de segunda a sábado, das 10 às 12h30 e das 14 às 17h30. No Museu Municipal de Tavira, Núcleo Islâmico, está patente a exposição permanente Tavira Islâmica. Podem visitar as exposições de terça-feira a sábado, exceto aos feriados, das 9h30 às 13 e das 14 às 16h30.
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2: Muito boa tarde a todos. Bem-vindos às notícias na Horizonte Algarve, edição das 19 horas. A velhice e a doença absorveram mais de 75% das prestações sociais, revelou o INE ao divulgar os dados do Sistema de Estatísticas Integradas da Proteção Social relativos a 2024. As despesas com pensões atingiram 37.677 milhões de euros, o que representa 56,1% do total do valor das prestações sociais concedidas pelos regimes de proteção social e reflete uma evolução do valor nominal menos acentuada do que observada para as prestações sociais em geral. As pensões de velhice continuam a ser a categoria mais expressiva, representando 78,5% do valor total das pensões, segundo o Instituto Nacional de Estatística. Em 2024, as receitas do total de regimes de proteção social foram de 79.514 milhões de euros, sendo as contribuições das administrações públicas a principal fonte de receita, com 42,5% do total, seguindo-se as contribuições sociais dos empregadores, 30,9%, indicou o INE. Segundo a mesma fonte, as contribuições sociais das pessoas protegidas representaram 16,6% nas receitas totais dos regimes de proteção social. No último fim de semana de julho, cumpre-se a tradição numa especial edição. A Feira da Serra vem à vila e vai às compras no comércio local, mantendo toda a autenticidade. O evento foi ontem apresentado na renovada Praça 1914, em São Brás de Alportel. Trata-se de uma Feira da Serra que deixa o formato dos anos anteriores, aposta numa versão mais ligeira que se espalha por várias artérias do centro da localidade, mas que pretende manter a sua essência. Marlene Guerreiro, presidente do município de São Brás de Alportel, justificou a mudança.
3: Ora, então é uma versão adaptada, uma versão responsável, consciente, corajosa e audaz, digamos assim. Efetivamente, nós temos um orçamento que é muito mais reduzido do que gostaríamos. Melhor do que orçamento, dizer rendimentos, não é? Portanto, nós somos um município que tem um enorme desafio, tem recursos próprios diminutos, recebe do Estado muito menos do que aquilo que devia receber. As finanças locais são muito injustas para municípios como o nosso, municípios que têm um crescimento demográfico grande e por isso não têm as compensações do decrescimento e do isolamento dos municípios de interior profundo, mas por outro lado também não têm a capacidade de gerar recursos próprios porque não estão no litoral, não têm massa de hotelaria ou grandes recursos próprios de imobiliária. E então, por isso, quando nós somos confrontados com uma despesa grande, adicional, a mexer aqui com aquilo que estava previsto em orçamento, somos confrontados com um desafio como este. E também dizer que estamos num ano em que temos grandes obras a decorrer e que não podemos pô-las em causa. Um ano de grandes concretizações dos programas comunitários, do PRR, mas também do programa 2030, e por isso não podíamos pôr esses projetos e obras todas em suspenso para fazer face a uma necessidade. O que aconteceu foi que com a tempestade Christine do final de janeiro, uma via que é justamente a via de acesso à serra, não é? Ficou severamente danificada e precisa de uma reparação profunda na sua plataforma e nos seus taludes. Nós, de imediato, colocámos no terreno uma empresa de especialidade, fizemos o projeto, está pronto a lançar concurso, mas estamos a falar de quase 1 milhão de euros arredondadamente, para não falar de outras intervenções nessa estrada e noutras que precisam, mas não serão tantos euros. Mas essa é sobretudo aquela que nos preocupa porque é um valor muito alto. Ora, nós fomos confrontados então, três meses depois, não é, quando o orçamento nos foi entregue, fomos confrontados com esta situação. O que é que fazemos? Onde é que nós podemos cortar despesa para podermos realmente realizar esta obra? Pois, infelizmente, tivemos que olhar para a Feira da Serra e pensar que faria sentido mantê-la, mas com um formato diferente. Porque para mim, e felizmente para os meus colegas de executivo e para a comissão organizadora, deixar de fazer a Feira da Serra era algo que os sobrasenses não mereciam, que a nossa economia local não merecia. Nós sabemos que a Feira da Serra é um motor muito importante para o ano inteiro, sabemos que é uma montra daquilo que nós temos de melhor e também temos um lugar no calendário que não queremos perder. Este lugar é nosso há 30 anos, o último fim de semana de julho. Vamos deixar de ter, os sobrasenses merecem isso? Não merecem. E então lançámos mão de muita criatividade, nós também temos a reabilitação urbana aqui com uma concretização muito grande e este ano vamos terminar uma etapa muito importante. Chegámos aqui ao centro urbano e vamos terminar esta obra que está em curso e de facto nós temos uma vila renovada, reabilitada, ordenada, acessível para todos. Temos aqui todo este coração cuidado, por que não trazer a Feira da Serra aqui à vila, que está mais cuidada, mais acessível para todos? É uma experiência.
2: Marlene Guerreiro assume o desafio, mas mudanças à parte, a essência da feira é para manter, até porque a ideia passa por regressar ao formato anterior já no próximo ano. Para já, neste ano de edição especial, a entrada é livre.
3: É um desafio grande e também dizer algo que há pouco não dizia. Na verdade, se nós queremos ter sucesso, e às vezes brinco um bocadinho com isso, se nós quiséssemos, de uma forma fácil, ter uma Feira da Serra muito preenchida, e um sucesso que normalmente é medido pelo nível da multidão, não é? Bastava colocar toda a gente num sítio mais pequeno. Nós não quisemos isso. Nós não quisemos deixar de apoiar todo o comércio e por isso não fazemos só na Avenida da Liberdade, por exemplo, estendemos também às duas ruas que são paralelas e que são transversais à Avenida, que é a Rua do Mercado e a Rua António Rosa Brito. Portanto, esse é um risco grande, porque de facto nós queremos muito apoiar todo o comércio e por isso, como diz, é mais exigente, tem mais espaço, tem mais palcos, é muito ambicioso. Nós, para já e até ver, não temos razão para não defender a manutenção da Feira da Serra no recinto que tanto estimamos e que tem sido preparado com toda uma estrutura. Há toda uma estrutura que foi preparada para que hoje lá se faça a feira. Mas nós queremos manter a sua essência. E o que é realmente a essência da feira? São os produtos e os produtores da Serra, é a animação infantil, é a família, é uma feira para as famílias. E por isso a acessibilidade para nós é muito importante. As pessoas todas, desde os netos aos avós, poderem circular na feira, para nós é muito importante terem motivos e atividades para uma programação de 3 dias fantásticos, diferentes, e este ano ainda mais acessível, porque de facto também não temos aquela dificuldade de uma bilheteira que em tempos difíceis para as carteiras das famílias, às vezes podia fazer pensar em que dia é que se ia à feira. Este ano podemos ir todos os dias, porque a feira está disponível e de forma acessível para todos.
2: Voltamos a falar da estrada 1202, atingida pela tempestade Christine. A obra necessária à sua requalificação custa perto de 1 milhão de euros. Realizar a Feira da Serra, com um orçamento de apenas 120 mil euros, é, portanto, uma decisão responsável. No entanto, Marlene Guerreiro acusa o governo de inação.
3: Nós vamos avançar com a obra e vamos avançar rapidamente com o concurso. Efetivamente, a ser necessário, teremos que recorrer a um empréstimo bancário, que não gostava de ter que fazer, porque eu acho que o governo devia apoiar, porque é um dos pilares do PTRR, é a recuperação, e estamos aqui perante uma situação de recuperação após tempestade. Portanto, eu ainda estou em querer, e estamos a fazer o apelo e a reiterar este apelo, por uma questão de justiça, eu espero que recebamos pelo menos parte desse investimento, mas de facto ainda não tenho essa garantia e por isso prefiro jogar pelo seguro e, se necessário, depois teremos também que recorrer ao crédito, que é algo que eu acho que não é justo ter que fazer para uma situação como esta, digo sinceramente. Estamos a terminar as peças para o concurso, será muito a breve trecho. A concluída não sei, porque há todo um período de concretização, mas pelo menos o concurso lançado em breve, isso sim.
2: Também a Nacional 2 mereceu umas palavras da autarca São Brasense.
3: Esse é outro desafio, é que nós infelizmente também temos ainda a Nacional 2 interrompida, portanto ainda foi maior a dificuldade. A Estrada Nacional número 2 está interrompida desde dia 2 de junho de 2025, já levámos um verão com ela interrompida e estamos já aqui com quase metade do verão também sem Nacional número 2 e vamos ficar assim até ao final do ano e espero mesmo que a obra comece nos próximos dias, porque ela já está consignada. Eu espero que ela comece a todo o tempo e fique angustiada com o passar dos dias, porque está consignada desde 30 de junho e serão sempre mais de 6 longos meses. A nossa estrada 1202 ainda foi, ainda é, vítima do corte da outra, da Nacional 2, que são paralelas, no fundo, não é? Porque a nossa via acaba a ser uma alternativa. Portanto, se ela já estava, não é, com dificuldades, apanha com a degradação de um uso mais frequente e com muito mais circulação do que esperávamos, e depois com a tempestade, pronto, pois foi tudo realmente aqui a somar-se e a trazer-nos dificuldade. E também é preciso compatibilizar a execução das duas obras, porque infelizmente o Governo também não encontrou alternativa para a Nacional 2, que nós defendíamos que devia ter sido criada ali uma alternativa para um decurso da obra, para as pessoas poderem circular, não foi criada até ver. A nossa vai ter que ter uma alternativa, portanto, é o município é que tem que ter uma alternativa à sua estrada, senão isolamos completamente a população, não podendo passar por uma nem por outra. Portanto, é sempre o município a ter que arranjar, com muito poucos meios, alguns meios para resolver, porque as pessoas não podem ficar, de facto, isoladas, e é uma questão de segurança, é uma questão de justiça, é uma questão de qualidade de vida e de dignidade.
2: Voltando à Feira da Serra de São Brás de Alportel, a edição de 2026 acontece nos dias 24, 25 e 26 de julho e promete continuar a ser um dos eventos mais emblemáticos do concelho. Saiba tudo em www.feiraserra.cm-sbras.pt. No âmbito do programa cultural Verão em Tavira, realiza-se de 17 a 19 de julho, pelas 22 horas, na Praça da República, o ciclo dedicado ao jazz. O jazz em Tavira arranca no dia 17 com Rodrigo Correia Quinteto. Contrabaixista, guitarrista, compositor e produtor, Rodrigo desenvolve uma linguagem musical que cruza jazz, pop, fado e influências africanas. No dia 18, a Orquestra de Jazz de Leiria convida Paula Oliveira para mais um momento musical. No dia 19, o acordeonista e compositor algarvio João Frade Trio convida Euclides, um encontro inédito entre dois criadores que fazem da tradição e inovação o centro da sua linguagem musical. O ciclo Jazz em Tavira promete 3 noites de excelência, bem como a presença de prestigiados nomes do panorama musical que cruzam tradição, inovação e diferentes linguagens artísticas. Por hoje é o ponto final na informação. As notícias voltam esta quarta-feira às 8 da manhã.
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0: sentido das palavras, um olhar mais positivo sobre a vida. Termos tempo para nós próprios deixa-nos mais felizes, melhora as relações interpessoais e, consequentemente, a nossa saúde e bem-estar. Quando foi a última vez que teve um tempo realmente para si? Com a vida agitada que levamos hoje em dia e com todas as responsabilidades que temos, é fácil deixar para trás a pessoa que mais pode precisar de atenção, nós próprios. Cuidar de nós não é um ato de egoísmo. O facto de termos mais tempo para nós e sentirmos bem connosco fará com que consigamos ter mais tempo e dar mais atenção aos outros. Pense nisto e seja feliz.
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1: 20 horas. 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

0: são de Algarve. 21 horas.
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2: O programa Cultural Fado no Coreto regressa a Tavira dia 14. Vamos ter uma grande noite de fado com Gonçalo Rosa, António Correia, Pedro Viola e Teresa Viola. A União de Freguesias de Tavira convida a todos os residentes e visitantes a celebrar a cultura, a música e as tradições que fazem da freguesia um lugar único. Concertos ao ar livre, a sessões de fado, de bailes populares a momentos de convívio, o Celebrar Tavira leva a animação a diferentes locais da freguesia de 6 de julho a 31 de agosto, às 22 horas. Aqui vos deixo a programação para os próximos dias. Dia 20, fado com história na Igreja de Santo António. Dia 25, The Pickles, The Beatles Tributo, na Praça da República. Dia 27, Domingos Caetano, na Praceta Diogo Mendonça, Corte Real. De 18 a 25 de julho, as paróquias de Tavira promovem a Semana de São Tiago com o apoio da União de Freguesias de Tavira, com um conjunto de celebrações religiosas, momentos musicais e iniciativas de convívio em honra do padroeiro. Dia 18, abertura da Semana de São Tiago na Igreja de São Tiago, com a Eucaristia às 18 horas. Às 21h30, a atuação do coro Sebastião Leiria, da Academia de Música de Tavira. Dia 19, às 11h30, Eucaristia com os sinos de São Tiago. Dia 22, às 21h, realiza-se a Caminhada de São Tiago. Dia 24, às 10h30, realiza-se a Eucaristia com os avós na Igreja do Carmo. Haverá também um sarau com o fado com história. Dia 25, dia de São Tiago, às 16h30, na Igreja de São Tiago, o Grupo Coral de Tavira convida o Grupo Coral Nascente de Óbitos. Dia 22, às 18h, realiza-se a Eucaristia em Honra de São Tiago, às 22h, na Praça da República. Realiza-se o concerto com The Pickles, The Beatles Tributo. Continuando em Tavira, encontram-se abertas as inscrições até ao dia 29 de julho para a 35ª Corrida Mar Azul, que terá lugar no dia 2 de agosto. Mais informações na Divisão de Desporto, telefone 281-320-577 ou através do e-mail desporto@cm-tavira.pt. Sob o lema em Tavira, o desporto é com todos e para todos, a autarquia promove de 4 de julho a 30 de agosto, aos fins de semana, a segunda edição do programa Energiza-te na Ilha. Durante este período, várias modalidades e atividades desportivas, federadas e não federadas, como futebol, handball e voleibol de praia, futevôlei, netball, beach ténis, karaté, assim como atividades dinamizadas pelos ginásios locais, Itio Gym, Espaço de Elite, La Famiglia Wellness Club, dança, a célebre corrida Mar Azul e a prova de natação de mar prometem animar a ilha e os amantes do desporto. Todas estas iniciativas organizadas pela Câmara Municipal contam com a parceria de vários clubes e associações locais. O Mercado Municipal de Tavira acolhe até ao dia 15 de setembro a exposição Olhares dos Mercados, Identidade, Frescura e Diversidade, promovida pela Sociedade Instaladora de Mercados Abastecedores, com o apoio do município de Tavira. A mostra contempla um conjunto de fotografias dos mercados do país, incluindo o de Tavira. Na Igreja de São José está patente a exposição Tavira Caritativa, Hospital do Espírito Santo de Tavira. Podem visitar a exposição de segunda a sexta-feira, das 10 às 13 e das 14 às 17. Na Igreja e Casa Museu da Misericórdia está patente a exposição Pão, Azeite e Vinho, Rituais de Fé, para visitar de segunda a sábado, das 10 às 12h30 e das 14 às 17h30. No Museu Municipal de Tavira, Núcleo Islâmico, está patente a exposição permanente Tavira Islâmica. Podem visitar as exposições de terça-feira a sábado, exceto aos feriados, das 9h30 às 13 e das 14 às 16h30.
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A vida é demasiado curta para versões pequenas. Adeus e até para a semana.

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